0: fiscal. Isso significa que quando o importador ou produtor pagar o imposto, o valor será devolvido em forma de subvenção.
1: O que nós estamos colocando é que a gente devolve esse tributo como uma subvenção, e essa devolução é uma espécie de cashback desse tributo, capaz de amortecer eventuais choques de preço, eventuais aumentos de preço de combustível.
0: Segundo o governo, a medida atenta uma sinergia entre o setor público e o setor privado. Apesar do impacto da guerra no aumento do preço do petróleo, o Brasil ocupa posição favorável em comparação com outros países. De acordo com o ministro do Planejamento, Bruno Moretti, a estratégia de mitigação reflete a preocupação do governo do Brasil com a situação financeira das famílias.
1: O que a gente pretende aqui fazer é converter parcela dessa arrecadação adicional em medidas de mitigação dos impactos de preço, sempre resguardada a premissa da neutralidade fiscal.
0: As medidas utilizarão recursos do Orçamento Geral da União. A despesa mensal estimada é de 272 milhões de reais para cada 10 centavos de subvenção no litro de gasolina e de 492 milhões para cada 10 centavos de subvenção no litro do diesel. O secretário executivo do Ministério da Fazenda, Rogério Seron, explica que a medida será neutra do ponto de vista fiscal, porque a arrecadação com a receita do petróleo subiu.
2: É impossível neutralizar 100%, mas é possível sim atuar de forma rápida, eficiente, com inteligência e ter um bom desempenho, reduzir o impacto para a população.
0: A nova subvenção faz parte de uma série de medidas que o governo do Brasil tem adotado para conter a alta dos combustíveis provocada pela guerra no Oriente Médio. Em março, o governo zerou a tributação de PIS e COFINS sobre óleo diesel, além de aumentar a tributação sobre as exportações do combustível. Reportagem Gabriela Noronha.
3: Brasil contra o crime organizado. Um dos objetivos do plano anunciado pelo governo federal é fechar as fontes de financiamento das organizações criminosas no país.
4: Ele também quer impedir que os presídios brasileiros continuem servindo como centros de comando e recrutamento para facções criminosas.
3: Em entrevista ao programa Bom Dia Ministro, transmitido pela empresa Brasil de Comunicação, o ministro da Justiça e Segurança Pública, Wellington Lima, afirmou que a ideia é atuar contra o planejamento das organizações criminosas.
5: Nós vamos tirar da cadeia esta característica de escritório do crime. Realmente instituir padrões de excelência, como acontece no sistema prisional federal. E esse padrão de excelência envolve treinamento do pessoal, equipamento de raio-x, drones, equipamentos tecnológicos que aumentarão o padrão de segurança.
4: O programa tem foco ainda no combate ao tráfico de armas e ampliação das taxas de esclarecimento de homicídios.
3: A estratégia prevê investimentos que ultrapassam os 11 bilhões de reais.
4: Pois é, mas antes mesmo do lançamento do plano, o Brasil registrou o menor número de homicídios da década no primeiro trimestre, com uma redução de 25% frente a 2022.
3: Os latrocínios também caíram 48% e os roubos de veículos 42,3% nos primeiros três meses de 2026.
4: Hoje a gente conversa com o secretário nacional de Segurança Pública, Chico Lucas, para saber mais sobre os dados de segurança e o que foi feito pelo governo para alcançar esses resultados. Boa noite, secretário.
6: Boa noite, Mariana. Boa noite, Nazi. Boa noite a todos os ouvintes do Brasil.
4: Secretário, vamos começar então falando sobre os dados de homicídios. Eles caíram 25% e essa queda ocorreu em todo o país ou ela foi concentrada mais em algumas regiões do que outras?
6: Todas as regiões apresentaram queda no número de homicídios, principalmente os estados do Nordeste, em razão também de números anteriores nos períodos anteriores de avaliação mais altos. Então a gente tem essa redução, fruto muito de uma política em que há um maior cumprimento dos mandados de prisão, maior investimento por parte do governo federal e, na nossa visão, uma das principais políticas, que é a restrição ao uso de armas. Quanto menos armas em circulação, há uma causalidade óbvia entre armas em circulação e homicídios, principalmente esses homicídios de proximidade, onde você está num contexto de uma disputa ou de uma briga. Então, esse tipo de crime, ele é muito decorrente da facilidade das pessoas em ter acesso a armas. Então, todas essas combinações com outros fatores, como o próprio envelhecimento da população, tem feito com que os índices estejam reduzindo, e nós apresentamos nesse primeiro trimestre o menor número da série histórica da última década. Então é um importante índice que reforça o papel de articulação do governo federal, mas também da atuação das forças de segurança estaduais.
3: Secretário, como a gente disse no começo, outros crimes como latrocínio e roubos de veículos também tiveram redução acentuada, né? A que se deve a essas reduções?
6: Olha, são vários fatores, o fenômeno da segurança pública, ele é multidimensional. Então, além do trabalho das polícias que têm sido cada vez mais atuantes, por exemplo, com o uso de ferramentas como o vídeo monitoramento, onde você tem a tecnologia do OCR, da leitura de placas, que fiscalizam cada vez mais em tempo real os veículos que são roubados, o compartilhamento de informações e de dados, que tem sido a tônica, inclusive, é essa a nossa intenção com a PEC da segurança pública, fazer com essa integração seja efetiva. Você tem o maior investimento por parte do governo federal com o Fundo Nacional de Segurança Pública. Isso tem combinado, trazido esses números. Então, menos ocorrências de roubo e furto de veículos, de celulares, em alguns estados, como a gente vinha falando aqui sobre as políticas de recuperação de celular, somados tem diminuído o latrocínio. E também outros aspectos são negativos que a gente também tem que colocar, que é a mudança do perfil do criminoso. Tem muito criminoso migrando para o mundo digital. Então, tudo isso combinado faz com que menos crimes sejam cometidos no ambiente real, né? Fora do mundo das redes sociais e da internet.
4: E a gente teve também um aumento do cumprimento dos mandados de prisão, apreensão de armas e de munições. Como que a integração maior das polícias, o senhor até já mencionou isso agora na sua última resposta, essa integração das polícias federais com as polícias estaduais, isso ajudou a melhorar esses índices?
6: Olha, esse é um dos fatores que são diretamente afetados pela integração dos dados que nós implementamos no Ministério da Justiça e Segurança Pública e nas gestões anteriores, porque nós temos um Banco Nacional de Mandados de Prisão, que são os mandados conferidos pela Justiça e que ficam num banco. Muitas vezes os foragidos, eles fogem dos estados da federação e cada estado cuida do seu banco. O que que o Ministério da Justiça fez? Ele cruzou esses dados com vários bancos de endereços para atualizar a localização dos foragidos. Fizemos isso tanto no Centro Integrado Mulher Segura para cumprir os mandados de prisão no mês de março, e a gente vai fazer isso continuamente das pessoas que cometeram crimes contra a vida das mulheres, como também nos crimes violentos. Esse aumento do cumprimento de mandados de prisão, combinado também com a RENARME, que é a Rede de Enfrentamento ao Tráfico de Armas, fez com que essas duas coisas, que é o cumprimento de mandado de prisão e a apreensão de armas, aumentasse. Ora, menos armas em circulação, menos pessoas violentas que cometeram crimes anteriores foragidas, fazem com que o número de crimes violentos, no caso os homicídios, tenham diminuído. Então, essa integração é fundamental para a gente chegar nesses bons números.
3: Secretário, o senhor citou que esses dados aí refletem o fortalecimento das forças de segurança com investimentos em equipamentos e inteligência. São eixos que o governo também aposta no novo programa Brasil contra o Crime Organizado, que foi lançado ontem. O senhor pode falar mais pra gente sobre como será esse trabalho a partir de agora?
6: O Brasil contra o Crime Organizado é a executoriedade da linha de facção. A lei que foi aprovada, encaminhada pelo presidente Lula, e que traz um tipo penal, que é o domínio social estruturado feito por organizações criminosas ultraviolentas. A gente vai combater essas organizações. Primeiro, pela asfixia financeira. Elas querem dinheiro. O dinheiro é o objetivo e é o fundamento de tudo. Nós vamos asfixiá-las, evitar o fluxo de armas, combatendo o tráfico de armas, elucidar os homicídios e, principalmente, estabelecer um padrão de segurança máxima nos presídios estaduais. Isso tudo para que a gente possa devolver os territórios às populações que são seus verdadeiros donos.
4: A ideia é cercar essas organizações por todos os lados, né?
6: O objetivo é esse. Com uma cooperação interfederativa entre estados, União, com recursos provenientes do orçamento e principalmente com integração. Nós temos várias instituições funcionando, mas nós precisamos agora trabalhar em conjunto para atacar esse crime organizado.
3: Bom, nós conversamos com o Chico Lucas, secretário nacional de segurança pública. Secretário, muito obrigado pela presença aqui na Voz do Brasil.
6: Eu que agradeço o espaço.
4: O estoque de empregos formais no Brasil chegou a quase 60 milhões.
3: É o que mostrou a RAIS, a Relação Anual de Informações Sociais, divulgada hoje.
4: O resultado foi positivo em todos os grupos econômicos e em todos os estados do país, além do Distrito Federal.
7: O número de empregos formais no país alcançou 59.970.000 vínculos em 2025, um crescimento de 5% em relação ao ano anterior. É o que mostra os dados da RAIS, Relação Anual de Informações Sociais, divulgada nesta quarta-feira pelo Ministério do Trabalho e Emprego. O setor privado segue como o principal empregador, mas o setor público teve um crescimento mais intenso no período da pesquisa. Para o concursado Patrick Acker, foi a segurança de um salário fixo, os benefícios e a estabilidade que o fizeram optar pela carreira pública.
8: Ter a segurança de um plano de saúde, ter a segurança de uma previdência privada, um vale refeição, um salário fixo ali todo mês, isso é um benefício que eu acho que assim não tem preço, né?
7: Todos os grupos de atividades econômicas apresentaram variação positiva no ano passado. O destaque foi o setor de serviços, que cresceu 7,2%, seguido pelos setores do comércio, indústria, construção civil e agropecuária. Seu Damião Epaminondas de Souza é amador de ferragem de uma obra de Brasília. Com carteira assinada há mais de 17 anos, o operário sabe bem dos benefícios da conquista.
9: Em 2022, eu sofri um acidente. E nesse acidente, eu fiz valer o apoio do INSS, né? Ter tido o apoio da empresa. É um benefício, assim, incomparável, inenarrável a questão da gente ter um CLT.
7: O número de estabelecimentos com empregados também cresceu, passando de 4.700.000 para 4.800.000, com variação de 2,1%. A RAIS consolida de forma automática as informações do E-Social, enviadas por empregadores. Por meio desse sistema, o processo tornou-se mais rápido, seguro e preciso, avalia o analista de recursos humanos, Alan Rogério de Souza.
10: A mesma informação que eu passei para o Ministério do Trabalho, eu passei para a Caixa, eu passei para todos os órgãos, o INSS, todo mundo está sabendo dessa informação. Então é muito mais rápida, muito menos burocrática para a gente acaba diminuindo muito nossos problemas.
7: Nos últimos 3 anos, foram mais de 7.800.000 novos vínculos registrados. O resultado confirma a continuidade da expansão do emprego formal no país, afirmou o ministro do Trabalho e Emprego, Luiz Marinho.
11: O país, ele continua num processo de crescimento consistente, de forma sustentável, gerando emprego de qualidade. Nós estamos num momento de menor taxa de desemprego da nossa história, momento muito bom, apesar dos juros altos, né?
7: Do ponto de vista regional, Norte e Nordeste apresentaram o maior crescimento no ano passado, com alta de 10%, o dobro da média nacional. Entre as unidades da federação, todas apresentaram variação absoluta positiva no estoque de vínculos formais. Reportagem Pablo Mundim.
4: E a redução da jornada de trabalho está sendo implantada para os servidores terceirizados do governo federal.
3: A medida deve alcançar 40 mil trabalhadores que passam a cumprir 40 horas semanais.
4: A ação vai de encontro à proposta, vai ao encontro da proposta do governo de pôr fim à escala 6x1, ou seja, 6 dias de trabalho e 1 de descanso.
12: No Serviço Federal de Processamento de Dados, SERPRO, a rotina dos trabalhadores terceirizados está passando por mudanças. O órgão aprovou a redução gradual da jornada de trabalho de 44 horas para 40 horas semanais, sem mudança no salário. Cecília Beatriz trabalha como recepcionista no SERPRO e também está no 5º semestre da Faculdade de Enfermagem. Para ela, o tempo extra vai melhorar a qualidade de vida.
13: Eu saio daqui e vou para a faculdade. Nessa de sair daqui e vou para a faculdade, eu chego em casa à tarde, acordo cedo para vir para o SERPRO. Para mim, é mais questão de descanso, eu tenho uma hora mais para estudar, eu tenho uma hora mais para descansar.
12: A superintendente de logística do SERPRO, Elaine Dalcol, defende que a mudança é benéfica e não afeta a produtividade.
14: A produtividade, ela não se mede pela quantidade de horas, mas pela qualidade do trabalho, porque reduz a sobrecarga e eleva o engajamento.
12: Entre as medidas adotadas pelo governo federal para os terceirizados da administração pública estão a redução da jornada de trabalho de 44 horas para 40 horas semanais, sem prejuízo de salário. Mais de 40 mil terceirizados serão beneficiados. As ações fazem parte de um conjunto de medidas tomadas pelo governo do Brasil em defesa dos trabalhadores. Entre elas está o projeto de lei que propõe o fim da escala 6x1. O ministro da Secretaria-Geral da Presidência da República, Guilherme Boulos, destacou que a mudança da escala e da jornada deve beneficiar principalmente quem trabalha no comércio.
15: O comércio de varejo, de maneira geral, Federal é onde você tem a maior incidência dos 14, 15 milhões de trabalhadores brasileiros que estão na escala 6x1. Uma regulamentação que proteja o trabalhador, as empresas têm condições de precificar e de se adaptar a isso.
12: O governo do Brasil enviou ao Congresso Nacional, em abril, um projeto de lei que propõe o fim da escala 6x1. O texto foi enviado com pedido de urgência constitucional e está sendo analisado na Câmara dos Deputados. O projeto propõe a redução da jornada para 40 horas semanais e a garantia de 2 dias de descanso remunerado por semana, sem redução de salário. Reportagem Márcia Fernandes.
3: A venda no comércio está aumentando.
4: Uma pesquisa divulgada hoje pelo IBGE mostra que a venda no varejo cresceu 4% em março, quando comparado ao mesmo mês do ano passado.
3: E essa expansão tem sido contínua nos últimos 6 meses.
16: Ano de Copa do Mundo e muita gente quer garantir a melhor imagem para assistir aos jogos. O Luiz Salles, de São Luís, no Maranhão, comprou uma televisão novinha e maior.
17: Acredito que tenha sido uma boa compra, porque quanto maior a tela para ver o jogo e numa resolução de alta definição, tem uma sensação diferente.
16: E foi justamente a compra de novos televisores e celulares uma das responsáveis pelo aumento do volume de vendas do comércio varejista no mês de março. Quando comparado a fevereiro, o índice cresceu 0,5%. Esses aparelhos fazem parte do grupo de equipamentos e material para escritório, informática e comunicação, que teve um aumento na venda de 5,7% em relação ao mês anterior. Os dados da pesquisa mensal de comércio foram divulgados nesta quarta-feira pelo IBGE. De acordo com o gerente do estudo, Cristiano Santos, a valorização do real frente ao dólar foi um dos motivos de o setor atingir essa taxa.
18: Essa atividade de equipamentos para escritório, informática e comunicação oferta e vende produtos que são da maioria importados. Essa atividade, então, ela tem ali um componente com relação a custos muito ligado à variação do dólar.
16: O crescimento das vendas no varejo atinge o nível mais alto da série histórica pelo terceiro mês seguido. Além dos equipamentos e material para escritório, contribuíram para o aumento das vendas no mês de março os combustíveis e lubrificantes, artigos de uso pessoal e doméstico, livros, jornais, revistas e papelaria. Reportagem Raquel Mariano.
4: Menos impostos para quem faz compras online em sites internacionais.
3: O governo do Brasil zerou a chamada taxa das blusinhas em itens de menos de $50 vendidos online.
4: A expectativa é beneficiar principalmente as famílias de menor renda.
19: As compras online em sites internacionais fazem parte do dia a dia da estudante universitária Lívia Barros, de Brasília, e vão além das chamadas blusinhas.
20: Calça, quadro, colcha de cama, até acessórios para pets, para gato, para cachorro.
19: Na hora de colocar as compras no carrinho virtual, era só alegria. Mas quando o valor final aparecia na tela, os impostos estavam pesando no bolso.
20: Eu ficava, tipo, muito cabisbaixa de comprar por conta da taxa, que os impostos eram terríveis.
19: Para quem faz compras online, como a Lívia, veio em boa hora o anúncio de que os impostos federais que incidiam sobre os produtos internacionais estão zerados. A iniciativa do governo do Brasil vale para itens abaixo de $50, ou seja, pouco menos de R$250. A medida provisória, que zera a chamada taxa das blusinhas, assinada pelo presidente Luiz Inácio Lula da Silva, vai beneficiar o segmento mais pobre da população, como explicou o ministro do Planejamento e Orçamento, Bruno Moretti.
21: São produtos de consumo popular. Os números mostram que a maior parte das compras é de pequeno valor. Então, é retirar impostos federais do consumo popular, do consumo das pessoas mais pobres, melhorando o perfil da nossa tributação.
19: O imposto federal cobrado sobre essas compras era de 20%. 10% do valor do produto e agora não será mais aplicado. Mas continua incidindo o ICMS, imposto estadual cuja alíquota varia entre os estados. A economia vai chegar de imediato ao bolso do consumidor. Um exemplo, um item que custa o equivalente a R$100 subiria para R$120 com o imposto federal. No caso de um estado com ICMS de 17%, esse preço final passaria para cerca de R$140. O economista Ademir Marchetti explica como fica o preço nessa situação com as novas regras.
1: Com a isenção do imposto federal, agora ficou somente o ICMS, o mesmo R$100 vai pagar um imposto de 17%, mais R$17. Um preço final, então, sai por R$117. A economia é de R$23 numa compra de 100, ou seja, redução bastante significativa para o consumidor final. Então, justamente, né, as famílias que têm uma renda menor que vão acabar se beneficiando mais.
19: Segundo o governo federal, o fim da taxa das blusinhas foi possível devido ao combate efetivo ao contrabando e à regularização do setor desde 2024. Reportagem Graziela Mendonça.
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4: Fique agora com o Minuto do TCU e em seguida as notícias do Poder Judiciário e do Congresso Nacional. Boa noite.
3: Boa noite para você e até amanhã.
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24: Presidente do STF defende diálogo entre cortes constitucionais na abertura da 16ª Conferência Ibero-Americana.
25: Operação Faroeste. STJ recebe nova denúncia contra magistradas baianas.
24: Justiça do Trabalho levará serviços jurídicos gratuitos ao arquipélago do Marajó, no Pará.
25: Boa noite, eu sou Marcela Luiz.
24: E eu sou Walter Lima.
25: Começou hoje no Supremo Tribunal Federal a 16ª edição da Conferência Ibero-Americana de Justiça Constitucional.
24: Pela primeira vez, o Brasil sedia o evento, que reúne cortes de diversos países para debater o futuro do direito e da democracia. Judite Aragão.
26: Na abertura, o discurso do presidente do Supremo Tribunal Federal e do Conselho Nacional de Justiça, ministro Edson Fachin, foi um alerta sobre a defesa da independência judicial como pilar da cidadania.
27: Eleições continuam ocorrendo, parlamentos permanecem abertos, tribunais seguem decidindo até o dia em que tudo isso deixe de acontecer. E mesmo antes desse dia, a democracia já terá sido esvaziada de toda a sua substância constitucional. Nosso papel como jurisdição constitucional, quero crer, é precisamente identificar essa trajetória antes que ela se torne irreversível e valendo-nos dos mecanismos de proteção que as próprias constituições nos outorgam, defender o Estado de Direito e defender a ordem democrática.
26: O evento vai até amanhã e pode ser acompanhado pelo YouTube do STF.
25: STJ recebe nova denúncia contra 4 pessoas no âmbito da Operação Faroeste.
24: A operação investiga possível venda de decisões judiciais em esquema de grilagem e disputa de terras no oeste da Bahia. Fátima Uchoa.
0: Com a denúncia recebida, tornaram-se réus a desembargadora Maria do Socorro Barreto Santiago e a juíza Marivalda Almeida Moutinho, ambas do Tribunal de Justiça da Bahia, e os empresários Adailton Maturino dos Santos e Gessiane Souza Maturino dos Santos. E segundo o Ministério Público Federal, as práticas criminosas incluíram manobras no julgamento de recurso administrativo sobre a legalidade de portaria da Corregedoria do Tribunal Estadual, que determinava o bloqueio de matrículas imobiliárias, além de uma ação possessória sobre imóvel rural de grande extensão. Os dois empresários teriam entregado às magistradas dinheiro e bens de alto valor em troca de favores nos processos. O relator na Corte Especial do STJ é o ministro Og Fernandes.
25: Nunes Marques é o novo presidente do Tribunal Superior Eleitoral.
24: A cerimônia foi conduzida pela ministra Carmen Lúcia, que deixou a presidência após quase 2 anos no cargo. Estevam Furtado.
5: No primeiro discurso como presidente do TSE, Nunes Marques destacou que a democracia brasileira continua sendo decidida pela vontade livre do povo nas urnas. Ele defendeu a segurança das urnas eletrônicas, falou da importância do voto livre e sem pressão política ou econômica, e alertou para os riscos do uso irresponsável da inteligência artificial nas eleições. Depois de assinar o termo de posse, Nunes Marques deu posse ao ministro André Mendonça como vice-presidente do TSE.
25: Justiça do Trabalho levará serviços jurídicos gratuitos ao arquipélago do Marajó, no Pará, entre os dias 18 e 22 de maio.
24: A ação é coordenada pelo Conselho Nacional de Justiça e envolve mais de 50 entidades parceiras do Judiciário, Executivo e Sociedade Civil. Larissa Batista.
6: A ação quer garantir serviços judiciais de cidadania e de saúde para os moradores dos municípios de Breves e Portel, no arquipélago do Marajó, no Pará. A população vizinha do município de Melgaço também será atendida. Diariamente, um barco da Prefeitura Municipal fará o deslocamento dos interessados até os pontos de atendimento. Para mais informações, acesse o site tst.jus.br ou as redes sociais do TST.
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25: Uma boa noite.
24: E até amanhã.
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1: Eu sou Paula Groba e estes são os destaques de hoje do Jornal do Senado, que começa agora. Senado aprova e segue para sanção projeto que torna crime exercício ilegal da medicina veterinária. Comissão estende prazo para denúncia de violência doméstica. Sugestão popular pode beneficiar trabalhador em casos de FGTS atrasado. Boa noite. Mulheres vítimas de violência doméstica e familiar poderão ter mais tempo para denunciar os agressores. A Comissão de Constituição e Justiça aprovou um projeto que amplia de 6 meses para até 1 ano o prazo para a apresentação das denúncias. O texto seguiu com pedido de urgência para votação em plenário. Repórter Bruno Lourenço.
2: O projeto de lei aprovado pelos senadores dá às vítimas de violência doméstica e familiar até 1 ano para tomar providências legais contra seus agressores. O prazo hoje é de 6 meses, contado do dia em que a mulher tem o conhecimento do autor do crime. O senador Isalci Lucas, do PL do Distrito Federal, defendeu a extensão do prazo.
3: Nos casos de violência doméstica e familiar contra a mulher, a ofendida mora com o agressor, tem laços afetivos com ele e muitas vezes depende economicamente dele. Assim, a vítima necessita de um prazo maior de reflexão para exercer o direito de queixa ou representação, a fim de vencer o medo, a vergonha, o trauma e até mesmo o eventual sentimento que ainda nutre sobre o agressor, e reunir as condições para denunciar as agressões sofridas.
2: Em caso de falha do Ministério Público, esse prazo também vai a 1 ano e começaria a contar a partir do término do período reservado à promotoria para o oferecimento da denúncia à Justiça. A proposta, que já passou pela Câmara dos Deputados e nas Comissões de Direitos Humanos e Segurança Pública do Senado, seguiu com pedido de urgência para a votação no plenário. Se aprovada, vai à sanção presidencial.
1: E a Voz do Brasil deve ganhar um novo espaço de orientação e combate à violência contra a mulher. O Senado aprovou um projeto que reserva 1 minuto do programa para divulgar serviços de prevenção e enfrentamento, como o Ligue 180. O texto seguiu para a sanção. Repórter Pedro Pince.
4: O Senado aprovou o projeto da deputada Lídice da Mata, do PSB da Bahia, que obriga a divulgação de serviços de enfrentamento à violência contra a mulher no programa A Voz do Brasil. Pela proposta, o programa deverá reservar 1 minuto para divulgar serviços destinados à prevenção e ao enfrentamento desse tipo de violência, como o Ligue 180, Central de Atendimento à Mulher, que recebe denúncias e fornece orientações sobre leis, direitos das mulheres e serviços da rede de atendimento. A Voz do Brasil é o programa oficial de informações dos três poderes, transmitido de segunda a sexta-feira pelas emissoras de rádio entre 7 e 10 da noite. O projeto altera o Código Brasileiro de Telecomunicações, que obriga a retransmissão do programa. A relatora, senadora Damares Alves, do Republicanos do Distrito Federal, destacou a popularidade da Voz do Brasil.
5: Trazer para esse programa, que o Brasil inteiro ama, a canais de atendimento sobre violência contra a mulher, é um passo tão importante, presidente, na proteção e na defesa da mulher. E que agora a gente possa falar com todos, nos lugares mais longe do Brasil, onde às vezes a gente não consegue ir, a Voz do Brasil chega.
4: O minuto destinado à divulgação será incluído no tempo reservado à Câmara dos Deputados. O texto segue agora para a sanção presidencial.
1: Quem maltratar animais poderá enfrentar penas mais duras. A Comissão de Meio Ambiente aprovou um projeto que aumenta a punição para maus tratos, com previsão de 2 a 5 anos de reclusão, além de multa. Hoje a pena varia de 3 meses a 1 ano de detenção. As informações com Márcio Maturana.
6: A pena para quem maltratar qualquer animal pode aumentar dos atuais 3 meses a 1 ano de detenção, mais multa, para de 2 a 5 anos de reclusão, mais multa. Igual a pena já prevista para maus tratos de cães e gatos. Esse projeto avançou da Comissão de Meio Ambiente para a Comissão de Constituição e Justiça. O texto do senador Confúcio Moura, do MDB de Rondônia, foi aprovado na forma de um substitutivo, incorporando outras 9 proposições sobre o mesmo tema, apresentado pela relatora Leila Barros, do PDT do Distrito Federal.
7: Em agosto de 2025, no município de Bananal, em São Paulo, um indivíduo forçou um cavalo cavalo a marchar por longa distância até a exaustão, o que teria causado sua morte.
6: Ainda segundo o projeto, a pena pode ser aumentada em casos que envolvam tortura, abuso sexual ou transmissão das agressões em redes sociais.
1: Além do aumento das penas para crimes de maus tratos, o Senado aprovou uma proposta que torna crime o exercício ilegal da medicina veterinária. A medida busca garantir mais segurança no atendimento aos animais e evitar riscos à saúde pública. Pelo texto, quem atuar como veterinário sem autorização poderá pegar de 6 meses a 2 anos de detenção, além de multa. A proposta segue para a sanção presidencial. O relator, senador Sérgio Moro, do PL do Paraná, afirmou que a punição será direcionada à prática clandestina, sem prejudicar profissionais como agrônomos e zootecnistas.
8: O PL, na verdade, mira o verdadeiro criminoso, o fraudador, o leigo e o clandestino que ameaçam a saúde pública.
1: O senador Efraim Filho, do PL da Paraíba, disse que o projeto aprovado representa um pleito dos conselhos regionais de medicina veterinária.
9: Uma demanda pela aprovação desse projeto é um tema que impacta no dia a dia do segmento, da categoria. Hoje, né, a relação com os animais é uma relação cada vez vínculos mais estreitos. A medicina veterinária está presente em muitas atividades do setor produtivo. Então, o exercício ilegal dessa profissão mereceu essa tipificação.
1: Quando o empregador atrasa o depósito do FGTS, o trabalhador pode sair no prejuízo. Uma sugestão popular transformada pelo Senado em projeto de lei quer garantir que as multas por esse atraso sejam repassadas ao próprio empregado. A proposta surgiu no programa E-Cidadania do Senado. A reportagem é de Rodrigo Rezende.
10: O Senado irá discutir como projeto de lei uma ideia apresentada no programa E-Cidadania, que determina que o valor total das multas e encargos arrecadados em razão do atraso ou falta de recolhimento do Fundo de Garantia do Tempo de Serviço, o FGTS, sejam repassados diretamente ao trabalhador prejudicado. O senador Paulo Paim, do PT do Rio Grande do Sul, que foi relator da sugestão legislativa na Comissão de Direitos Humanos e Legislação Participativa, afirmou que a proposta traz justiça.
11: Razoável, portanto, que eventuais multas incidentes sobre o recolhimento em atraso sejam destinados à conta vinculada do trabalhador. De igual maneira, o empregador que não recolher ou recolher intempestivamente as contribuições para o FGTS deve arcar com eventuais prejuízos sofridos pelo trabalhador.
10: A sugestão legislativa foi apresentada pelo Instituto Fundo de Garantia do Trabalhador. Qualquer cidadão pode apresentar ideias de novas leis ao Senado. Para isso, basta acessar senado.leg.br/e-cidadania.
1: O senador Espiridião Amin, do PP de Santa Catarina, criticou a decisão do governo federal de zerar a cobrança de tributos sobre as compras internacionais de até $50, conhecidas popularmente como a taxa das blusinhas. A medida provisória já está em vigor, mas precisa ser analisada pelo Congresso Nacional em até 120 dias para não perder a validade. Amin afirmou que em 2024 a taxação havia sido aprovada em acordo com o próprio governo para proteger empregos e a cadeia produtiva da indústria têxtil brasileira. Na avaliação do parlamentar, a mudança representa oportunismo político e provoca instabilidade tributária, o que pode prejudicar setores produtivos.
12: O governo concordou e agora toma uma decisão, no mínimo com cheiro de politicagem. Criar solavancos tributários é uma forma de sabotar a economia.
1: Já o senador Paulo Paim, do PT do Rio Grande do Sul, lembrou os 138 anos da assinatura da Lei Áurea. Ao mencionar a data, o parlamentar destacou com iniciativas legislativas aprovadas ao longo dos anos, como o Estatuto da Igualdade Racial e a Lei de Cotas, mas defendeu novos avanços na ampliação de políticas públicas de inclusão social e de ações afirmativas. Paim também citou dados sobre desigualdade racial no país. Segundo o senador, a maioria das vítimas de homicídio no Brasil ainda são pessoas pretas e pardas, e as mulheres negras ainda enfrentam taxas de desemprego mais altas.
11: Segundo a RAIS, no segundo trimestre de 2024, havia 7,5 milhões de desocupados e a taxa média de desemprego para os homens não negros era de 4,6%, para as mulheres negras, 10,1%.
1: Com trabalho trabalhos técnicos de João Lira. O Jornal do Senado fica por aqui. Acompanhe agora as notícias da Câmara dos Deputados. Boa noite e até amanhã.

0: Câmara dos Deputados. Plenário aprova restrições a condenados por crimes sexuais contra menores.
1: Deputados e governo encaminham acordo para diminuir escala de trabalho.
0: Câmara aumenta a punição para estupro de vulneráveis no ambiente militar.
1: Boa noite. A Câmara aprovou uma punição mais rigorosa para estupro de vulnerável no meio militar. O repórter Marcelo Larcher explica por que a mudança está sendo discutida.
2: A Câmara dos Deputados aprovou o projeto que altera as regras do Código Penal Militar para o crime de estupro de vulnerável, ou seja, quando a vítima tem menos de 14 anos de idade ou é uma pessoa com deficiência. O texto aumenta as penas previstas pela legislação militar, que é geralmente aplicada para punir militares em serviço. Dessa maneira, a punição iguala às previstas no Código Penal Comum. Atualmente, o Código Penal Militar prevê pena de 8 a 15 anos de prisão para o crime de estupro de menores de 14 anos, pessoas com deficiência ou sem discernimento para consentir. Já a legislação penal comum estabelece pena de 10 a 18 anos, sendo que a pena aumenta para 12 a 24 anos quando a lesão corporal grave e quando o estupro causar a morte da vítima, a pena é de 20 a 40 anos. O texto aprovado adota essas mesmas penas para os crimes ocorridos no âmbito militar. A proposta apresentada pela deputada Laura Carneiro, do PSD do Rio de Janeiro, também inclui regras que já existem no Código Penal. As penas se aplicam independentemente do consentimento da vítima, da experiência sexual anterior ou até da ocorrência de gravidez decorrente do crime. Relatora da proposta, a deputada Camila Jara, do PT do Mato Grosso do Sul, afirmou que o projeto corrige uma diferença entre o Código Penal Militar e a legislação penal comum, garantindo maior proteção a crianças e adolescentes e pessoas vulneráveis. Segundo a relatora, a proposta evita que militares recebam punições mais brandas do que civis em crimes da mesma gravidade. No plenário, o parecer foi lido pela deputada Érica Cocai, do PT do Distrito Federal.
3: O projeto e o parecer, eles se equivalem ao Código Penal Militar ao que é previsto no Código Penal Comum, ou seja, a recrudescimento penal no Código Militar. E para além disso, ele exclui os atenuantes em casos de violência sexual. E aí, qualquer violência, qualquer que seja a vítima de violência sexual.
2: O projeto que aumenta penas para estupro de vulnerável no âmbito militar seguiu para análise do Senado. Da Rádio Câmara de Brasília, com informações de Daniele Lessa e Antônio Vital, Marcelo Larcher.
0: Homenagem. Roberto Monteiro, pai do PL, celebra os 217 anos da Polícia Militar do Rio de Janeiro, comemorados em 13 de maio. O congressista destaca o trabalho da Secretaria de Estado da Corporação e cumprimenta os quase 47 mil policiais, aos quais chama de heróis anônimos.
1: Roberto Monteiro, pai, se sente orgulhoso por ter enviado mais de 35 milhões de reais em emendas de sua autoria para as diversas forças de segurança fluminenses e acrescenta que a proteção da população é a prioridade do seu mandato.
0: Sargento Portugal, do Podemos, lista nominalmente os 46 agentes de segurança do Rio de Janeiro envolvidos em operações históricas contra o crime organizado, com apreensão de drogas e de armas, e dois policiais mortos durante assalto, para solicitar a promoção de todos por bravura.
1: Sargento Portugal presta sua homenagem aos 217 anos da Polícia Militar Fluminense e critica políticos que usam a corporação para fazer propaganda, mas ignoram as dificuldades da tropa. O parlamentar cita sua linhagem familiar de militares para reafirmar seu orgulho em ser policial.
0: Segurança Pública. Na avaliação de Carlos Jordi, do PL do Rio de Janeiro, o programa Brasil contra o Crime Organizado tem caráter eleitoreiro. O parlamentar afirma que os investimentos anunciados são insuficientes e que as medidas não enfrentam as facções criminosas de forma efetiva.
1: Carlos Jordi critica ainda o veto do governo a trechos de um projeto que endurecia regras para condenados pelo assassinato de policiais. Segundo o deputado, a retirada de dispositivos sobre progressão de pena e regime disciplinar diferenciado beneficia criminosos.
0: Alberto Fraga, do PL do Distrito Federal, classifica o novo plano do governo para a segurança pública como uma proposta sem inovação. Ele argumenta que medidas como o fortalecimento do sistema prisional, combate ao tráfico de armas e ampliação da perícia já existem há anos.
1: Alberto Fraga também alerta que o financiamento do programa via BNDES pode aumentar as dívidas dos estados. O deputado defende mais investimentos na fiscalização das fronteiras e na reformulação da Força Nacional.
0: Raimundo, PT do Rio de Janeiro, critica a proposta aprovada na Comissão de Segurança Pública que permite o saque do FGTS para a compra de arma de fogo. O deputado afirma que o objetivo do Fundo de Garantia é proteger o trabalhador em áreas como habitação e aposentadoria.
1: Remon se diz preocupado com políticas de segurança pública baseadas na ampliação do acesso a armas. Ele avalia que o Congresso deve rejeitar esse caminho para preservar ações voltadas ao amparo social e ao fortalecimento da democracia.
0: Coronel Crisóstomo, do PL de Rondônia, defende a redução da maioridade para 16 anos nos casos de crimes graves. Ele afirma que a discussão na Comissão de Constituição e Justiça busca responsabilizar adolescentes que cometem crimes hediondos conforme as regras aplicadas aos adultos.
1: Coronel Crisóstomo avalia que a mudança é necessária para enfrentar a participação de adolescentes em crimes violentos. Ele avalia que a legislação atual não garante punição adequada para esse tipo de ocorrência, aumentando a sensação de impunidade.
0: General Girão, do PL do Rio Grande do Norte, critica a condução das políticas de segurança pública, afirmando que o aumento da violência exige mais do que os investimentos financeiros anunciados pelo governo federal.
1: O deputado também defende o fortalecimento das forças policiais, com mais garantias aos agentes de segurança. General Girão ainda critica o sistema de justiça do país e defende a redução da maioridade penal como resposta ao avanço da criminalidade.
0: Justiça. Câmara aprovou restrições para condenados por crimes sexuais contra crianças e adolescentes. A repórter Daniela Lessa acompanhou a votação.
4: O plenário da Câmara dos Deputados aprovou o texto principal do projeto que cria restrições para pessoas condenadas por crimes sexuais contra crianças e adolescentes, como estupro de vulnerável, exploração sexual infantil e produção ou divulgação de pornografia infantil. A proposta altera a Lei de Execução Penal. Pelo texto aprovado, a Justiça poderá determinar o uso de tornozeleira eletrônica e estabelecer limites de circulação quando o condenado deixar o presídio ou estiver cumprindo pena em regime aberto. Essas restrições poderão impedir a aproximação da vítima e de sua família, escolas, creches, parques, praças e outros locais frequentados por crianças. O condenado também poderá ser proibido de trabalhar em atividades voltadas ao público infantil, pedir guarda ou adoção de menores, morar em locais com crianças que não sejam seus filhos ou enteados e manter contato com menores de 14 anos por meios digitais sem autorização judicial. O relator do projeto, o deputado Kim Kataguiri, do Missão de São Paulo, defendeu que o objetivo é reduzir o risco de reincidência e criar mecanismos permanentes de proteção a crianças e adolescentes.

0: recente. O debate sobre esse ponto gerou polêmica entre os parlamentares. A votação do texto principal chegou a ser suspensa. A emenda amplia de 3 para 6 anos o prazo máximo de internação de adolescentes que pratiquem atos infracionais com violência. E nos casos análogos a crimes hediondos, o prazo pode chegar a 12 anos. A emenda também prevê transferência para estabelecimento prisional comum quando o adolescente atingir a maioridade durante o cumprimento da medida socioeducativa em local separado dos detentos comuns. O deputado Marcel Van Hatten defendeu que os deputados se manifestem em votação nominal.
1: Se eles quiserem votar a favor de criminoso hediondo, vota a favor, mas deixa votar. Que acordo é esse que nós do Novo temos que retirar um destaque que é para punir melhor aqueles que são criminosos, porque senão não voto o resto do texto. Eu não vou admitir passar pano para esse tipo de bandido, não. Não vou retirar o meu destaque nem impedir de nominar. Isso é um direito nosso.
0: A votação do projeto que cria restrições para condenados por crimes sexuais contra crianças e adolescentes ainda precisa ser concluída pelos deputados antes de a proposta seguir para o Senado. Da Rádio Câmara de Brasília, Daniele Lessa.
2: Política. Clarissa Tércio, do PP de Pernambuco, protesta contra a decisão do Ministério Público Federal de arquivar denúncia de violência política e de gênero que ela teria sofrido na Comissão da Mulher, contradizendo conclusões da Polícia Legislativa, que comprovam a injúria e o ataque misógino.
3: Clarissa Tércio evidencia a insegurança no ambiente de trabalho a que deputadas estão expostas e questiona qual o limite tolerável para a liberdade de expressão. Para a deputada, o arquivamento de seu processo evidencia a parcialidade das decisões judiciais, razão pela qual ela vai recorrer.
2: Paulão do PT critica a tramitação de um processo eleitoral em Alagoas que determinou a cassação de seu mandato. O deputado alega que a ação avançou sem que ele pudesse exercer plenamente o direito à ampla defesa e ao contraditório.
3: O deputado também afirma que vai continuar recorrendo da decisão e defendendo a legitimidade do mandato obtido nas urnas. Paulão sustenta que a eventual mudança no resultado eleitoral desconsidera a votação recebida e reafirma a disposição para seguir na disputa política.
2: Márcio Gerri, do PCdoB, acusa membros do governo do Maranhão de utilizarem um aparato estatal em favor de interesses políticos e familiares. O parlamentar denuncia a articulação de uma CPI na Assembleia Legislativa com o objetivo de atingir adversários da atual gestão.
3: De acordo com Márcio Gerri, o governo deixou de lado compromissos com a população para priorizar ações com foco eleitoral. Para ele, trata-se de uma tentativa de manutenção no poder.
4: Desenvolvimento Regional.
2: Ricardo Maia, do MDB da Bahia, mostra como as emendas impositivas são fundamentais, especialmente para garantir saúde e infraestrutura para municípios com receitas precárias. Ele citou como exemplo a compra de UTIs móveis e viaturas para as cidades de Araci, Vanderlei e Jaguaripe.
3: Ricardo Maia defende também que ações do Executivo, como a duplicação da BR-116 e a construção de institutos federais, são fundamentais para o crescimento do sertão baiano e do Brasil, reforçando o Pacto Federativo e os investimentos no futuro do país.
4: Meio ambiente.
2: Pedro Lucas Fernandes, do União, alerta para os impactos econômicos da possível criação da reserva extrativista Tauamirim, no Maranhão. Segundo o parlamentar, a medida pode comprometer empregos, investimentos e o funcionamento do complexo portuário do estado.
3: Pedro Lucas Fernandes assinala que comunidades locais não teriam sido ouvidas durante o processo conduzido pelo ICMBio e Ministério do Meio Ambiente. Em nome da conciliação entre preservação ambiental e desenvolvimento econômico, o deputado pede a suspensão da criação da reserva.
4: Economia.
2: Merlon Solano, do PT do Piauí, cumprimenta o governo federal pela decisão de reduzir impostos para compras internacionais até $50 e reduzir para 30% as taxas para aquisições até $3.000. Em seu entendimento, a medida valoriza o salário e insere o Brasil no comércio global.
3: Merlon Solano destaca inovações trazidas pela reforma tributária, como a criação do cashback. Ele defende a compensação de perda de arrecadação com a taxação de apostas eletrônicas e dos super ricos e classifica como enganosa duvidosas afirmações de que o governo só aumenta tributos.
2: Lafayette de Andrada, do PL de Minas Gerais, critica o leilão de energia promovido pelo governo federal para a contratação de termoelétricas. Ele alerta que a medida contraria compromissos ambientais assumidos pelo Brasil e pode aumentar em mais de 10% a conta de luz dos consumidores.
3: Lafayette de Andrada acrescenta que órgãos de fiscalização já pediram a suspensão do leilão por falta de transparência e por mudanças repentinas.

0: repentinas nos preços. Segundo o parlamentar, o edital também ameaça desalojar milhares de famílias de agricultores assentadas no norte de Minas.
1: O STF começou a julgar as ações que tratam das regras de distribuição dos recursos da produção do petróleo. Segundo Marcelo Crivella, do Republicanos do Rio de Janeiro, não há justificativa para retirar receitas dos estados produtores, enquanto se mantém a arrecadação integral de outros recursos naturais, como os minérios.
0: De acordo com Marcelo Crivella, o Rio de Janeiro já sofreu impactos econômicos históricos, como a transferência da capital para Brasília. O parlamentar reforça que o estado depende dos royalties para financiar áreas críticas como segurança pública, saúde e educação.
1: Bongás, do PT do Rio Grande do Sul, defende a ampliação da faixa de isenção do imposto de renda, argumentando que reduzir a tributação fortalece o consumo das famílias.
0: O deputado também sustenta que a mudança impulsiona a economia ao ampliar o poder de compra da população. Além disso, Bongás reforça o apoio a propostas voltadas às condições de trabalho, como o fim da escala 6x1.
2: Trabalho.
1: Deputados fecham acordo para simplificar proposta de redução da jornada de trabalho. A repórter Silvia Munhato tem as informações.
3: O presidente da Câmara dos Deputados, Hugo Mota, afirmou que as negociações sobre o fim da escala de trabalho 6x1 se encaminham para uma alteração constitucional que reduz a jornada de trabalho de 44 horas semanais para 40 horas, com 2 dias de descanso e sem perdas salariais. Hugo Mota teve uma reunião para debater o tema com o ministro do Trabalho, Luiz Marinho, o ministro das Relações Institucionais, José Guimarães, líderes do governo e membros da comissão especial que trata da redução da jornada. Segundo Mota, situações específicas poderão ser tratadas pelos próprios trabalhadores e empregadores.
4: Nós queremos também fortalecer as convenções coletivas para que elas possam tratar das particularidades de cada setor. Também estabelecemos que será necessário o projeto de lei encaminhado pelo Executivo para podermos adequar a legislação as mudanças que faremos à nossa Constituição pela redução da jornada de trabalho.
3: O presidente da comissão especial que analisa a redução da jornada, deputado Alencar Santana, do PT de São Paulo, disse que vai ficar faltando decidir se haverá alguma compensação para os empresários e se haverá transição. Alencar defendeu a implementação imediata da mudança de jornada.
5: Eu, de minha parte, entendo que nós temos que implementar tudo que pudermos já. Há uma necessidade. Mas esse é o debate que nós vamos continuar amadurecendo. Logicamente, queremos e vamos garantir esse direito aos trabalhadores, mas ao mesmo tempo ninguém jamais pensa em quebrar a economia brasileira. Na verdade, nós entendemos que vai ter um ganho de escala de produtividade adiante.
3: A comissão especial fez audiência pública para debater os efeitos das mudanças para as mulheres e para pequenas empresas. Da Rádio Câmara de Brasília, Silvia Minhato.
0: Fernando Mineiro, do PT do Rio Grande do Norte, compara a resistência ao fim da escala 6x1 com os movimentos contrários à abolição da escravidão no Brasil. O parlamentar entende que a redução da jornada para 40 horas semanais representa uma medida de justiça social.
6: Nós temos também aqueles e aquelas que pregam o terror na sociedade com mentiras, com fake news, com manipulações, da mesma forma que aconteceu quando em 1940 foi criado o salário mínimo, da mesma forma quando se colocou em debate a recuperação real do salário mínimo. Esse setor que defende o empresariado, que aliás são maioria aqui nessa casa, diga-se de passagem, mas serão derrotados, porque o povo brasileiro está acompanhando esse debate.
1: De acordo com Fernando Mineiro, setores contrários à mudança propagam o medo para criticar a proposta, assim como ocorreu em debates históricos sobre direitos trabalhistas. O parlamentar espera que o Congresso acompanhe o entendimento da população e aprove a redução da jornada.
0: Na visão de Paulo Lemos, do PT do Amapá, a Câmara deve priorizar debates que impactem diretamente a vida da população. O parlamentar argumenta que embates ideológicos e ofensas pessoais não contribuem para o desenvolvimento econômico e social do país.
1: De acordo com Paulo Lemos, a discussão sobre a redução da jornada de trabalho é uma das prioridades com amplo apoio popular. Ele propõe a realização de estudos técnicos e o diálogo com o setor produtivo para avançar em uma proposta de forma equilibrada.
2: Direitos Humanos.
0: Jadira Fegari, do PCdoB do Rio de Janeiro, lembra que o 13 de maio marca os 138 anos da abolição formal da escravidão no Brasil. A deputada afirma que a Lei Áurea, apesar de ter sido uma conquista do movimento abolicionista, não garantiu à população negra o acesso pleno a direitos.
1: Jadira Fegari defende políticas afirmativas e medidas de reparação para enfrentar o racismo estrutural no país. Ela ressalta que as mulheres negras sofrem. sofrem os maiores impactos das desigualdades sociais na renda, na educação, no trabalho e nas diferentes formas de violência.
2: Educação.
0: Rubens Pereira Júnior, do PT do Maranhão, destaca projeto de cursinho gratuito que prepara jovens de São Luís para o acesso ao ensino superior. Ele assinala que a iniciativa, fundada em 2023, tem ajudado a realizar o sonho de muitos jovens da periferia da capital do estado.
1: Rubens Pereira Júnior informa que o projeto já registra mais de 300 aprovações em institutos federais e universidades públicas. O congressista destaca que o cursinho passou a receber apoio federal em 2025 por meio da Rede Nacional de Cursinhos Populares.
0: Professora Luciane Cavalcante, do PSOL, critica a postura da Prefeitura de São Paulo diante da greve dos servidores da educação. Segundo a deputada, a proposta de reajuste de apenas 13,5% parcelado em 2 anos desvaloriza a categoria.
1: Professora Luciane Cavalcante também critica a reforma administrativa, que, segundo ela, prejudica a carreira do magistério e afeta direitos de aposentados e pensionistas. Para a deputada, o projeto abre caminho para a privatização da educação infantil.
0: Termina agora o Jornal Câmara dos Deputados, com trabalhos técnicos de Everson Urani e apresentação de Márcio Aquilissardi e José Carlos Andrade. Uma ótima noite para você.
1: A Voz do Brasil volta amanhã. Boa noite.
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0: Que moda boa. Obrigado, obrigado, meu irmão.
1: Obrigado,
0: meu Deus abençoe sua carreira, tá?
1: Obrigado, Deus abençoe vocês, viu, meus irmãos?
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3: O primeiro contato com o mercado de trabalho pode transformar sonhos, ampliar horizontes e abrir novos caminhos para o futuro. Em Santa Catarina, estudantes da rede pública em situação de vulnerabilidade social estão tendo essa oportunidade por meio do estágio social do Tribunal de Justiça. O programa oferece bolsa remunerada, auxílio transporte e experiência profissional para adolescentes que atuam em fóruns de diferentes regiões do estado. A iniciativa está presente em cidades como Florianópolis, Criciúma, Joinville, Blumenau e Chapecó. Além da experiência profissional, o projeto busca fortalecer o vínculo dos estudantes com a educação e incentivar novas perspectivas de vida. A psicóloga escolar Letícia Ramos Melo acompanha de perto esse trabalho em Criciúma.
4: Então, essa aproximação ela contribui para a construção de um sentimento de pertencimento social, de reconhecimento simbólico, de elementos que são fundamentais para o desenvolvimento da identidade, da autoestima, oferecendo novos referenciais identificatórios e abrindo a possibilidade delas traçarem novos caminhos, né? Ter contato com outras pessoas, novas visões de futuro.
3: As estudantes selecionadas conciliam a rotina escolar com atividades administrativas dentro do fórum. E segundo a psicóloga, a experiência vai além da formação profissional.
4: O desenvolvimento de uma maior responsabilidade, de autonomia, capacidade de lidar com regras, com algumas frustrações, capacidade de organização. Então isso tudo elas vão levar para a sua vida acadêmica, né, e também profissional futuramente.
3: A iniciativa também tem impactado servidores que acompanham a rotina das adolescentes dentro do judiciário. A chefe de secretaria do Fórum de Criciúma, Luana Soares Souza, destaca o comprometimento das estudantes.
5: Está sendo muito bom, a gente recebeu alunas muito sérias, comprometidas. Estou aqui há 22 anos, é impossível que a gente não se inspire também nessa vontade que elas chegam de aprender coisas novas, de ver tudo que a gente faz aqui. Enfim, eu tenho certeza que o futuro delas vai ser de muito sucesso e espero mesmo que elas estando aqui esse tempo conosco, a gente consiga contribuir de alguma forma para o crescimento delas.
3: O estágio social tem duração inicial de 1 ano, com possibilidade de prorrogação. Mais do que a experiência profissional, o projeto reforça a educação como ferramenta de transformação social e construção de oportunidades. De Florianópolis, da Rede de Notícias Acaerte, Amarilis Pequeno.
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0: Deus.
1: Fazer o quê?
0: Com muito orgulho.
1: Mas com muito orgulho. 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
0: Exatamente. Curiosa, Mariano. Lá no

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0: Que moda boa. 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
1: Obrigado,
0: Deus abençoe
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0: sua
1: Deus
0: carreira, junto. 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
1: Obrigado. 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

amigo, olá minha amiga Bauense, estamos por aqui, final de semana chegou e com ele vem o baú da menina. Tanto sábado como também no domingo a gente volta no tempo e mata saudades por conta da música sertaneja. E eu lhe faço convite, eu Adriano Franco, para você ficar bem pertinho do rádio ou talvez conectado na internet pelo app o Menina Play, porque a partir de agora você terá um prato cheio do passado. A gente vai voltar no tempo literalmente. Você vai lembrar de momentos, de pessoas que passaram na sua história em que você, numa determinada época, ouvia essas músicas, possivelmente com seu pai, com a sua avó, com seu avô, e a gente traz de volta aqui na programação, menina. É dia 16 de maio, é friozinho, fez durante toda essa semana, agora uma temperatura um pouco mais amena, mas enfim, independentemente se tá chovendo ou não lá fora, se tá frio ou calor, é importante que no final de semana você sempre vai ter o baú da menina. Até às 8 horas é a nossa viagem.

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Acordar é viver, estamos por aqui, Adriano Franco comunicando e por aí, quem me ouve, hein? E onde você está acompanhando esta edição do Baú da Menina? Não sei, pode ser aqui no estado de Santa Catarina, pode ser no Brasil, pode ser no mundo, porque estamos indo muito longe, por conta da internet. O nosso muito obrigado para você que nos acompanha pelo app O Menina Play. Recebemos várias mensagens de pessoas que estão espalhadas por todo o Brasil e o mundo e que ouvem sim a Menina FM, e a gente fica muito feliz por isso. Seguimos em frente nesta edição do Baú da Menina.

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0: para que a coisa não esfrie, vamos cantar O Carro e a Faculdade.
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para todos que estamos ouvindo aqui na região sul de Blumenau, Reino do Garcia, pessoal também na região norte, nas Itoupavas, um forte abraço. A você que me leva de carona nas BRs da vida, o meu muito obrigado pela parceria. Eu, Adriano Franco, continuarei até às 8 horas deste sábado com você aqui no Baú.

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7: Voltando no tempo e matando saudades por conta da música sertaneja. Espero que você esteja gostando desse playlist que eu separei para você, ouvinte do baú. Passou-se uma semana, chegamos em mais um final de semana. Possivelmente você pegando aí um litoral, né? Vai pegar uma praia, vai colocar o pé na areia. As temperaturas sim estão bem elevadas e nada melhor que a gente refrescar o corpo como também a alma, não é mesmo? É, esse verão está intenso, mas acreditamos que vai ter o outono, a primavera, vai ter o inverno. São as estações e que neste ano de 2026 venha ser uma nova estação, diferentemente do que foi e que aconteceu em 2025, que neste 2026 você se dê muito bem, que seja melhor do que 2025. É os votos nossos aqui da Menina FM pra você. Seguimos em frente aqui no Baú da Menina.

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Acordar é viver. Estamos juntos nesta manhã, agradecendo, obviamente, por sua sintonia, a sua conexão. Você que aos sábados possivelmente acorda cedo, por mais que esteja de folga do trabalho, mas tem aquele bom hábito de ligar o rádio e ouvir música. E aqui eu te garanto que em 2 horas você ouve música das boas com o nosso Baú da Menina. Deixa eu mandar um abraço aqui pro meu amigo tio Jaime. Ele e a Ju estão lá mateando na Itopavazinha, né? Proprietários da Kelly Uniformes, nossos grandes amigos e parceiros. Obrigado, tá? Pela sintonia, viu, tio Jaime? Um ótimo final de semana para você. E a todos que estão aí espalhados por toda Blumenau e região, acompanhando a nossa menina. Um abraço pro meu amigo Baio, né? Proprietário do Nova Aurora, também sempre acompanhando a programação da menina. Recado também aqui da minha amiga Chef Wolf, padaria Que Delícia, todas as meninas, né? As colaboradoras apostas acompanhando a nossa programação, som ambiente lá, só da menina. E a você que se liga aqui na nossa programação, meu amigo Tayó também, já tá no trecho, Eloir Moura, quem mais está por aqui? Gorete, o Darin Gaspar, um abraço também pro Santoninho Weber, 100% bauense, e a tantos quantos, seu Reinwald, um abraço para ele, enfim, todo mundo acompanhando a Márcia, lá do Braço do Baú, em Ilhota, ouvindo também o nosso Baú da Menina, que segue trazendo a música sertaneja.

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5: O meu muito obrigado por você que esteve ao longo dessas 2 horas com seu rádio ligado, acompanhando esta edição do Baú da Menina, que você possa permanecer aos finais de semana com este bom hábito, ligando seu rádio e ouvindo, no caso, o Baú da Menina. Amanhã eu estarei de volta a partir das 6 horas, trazendo o sertanejo raiz aqui na programação Menina. Grande abraço, um excelente final de semana, cuide-se e amanhã às 6 eu lhe faço convite para você ligar o rádio também e ouvir, no caso, as velhinhas que sempre aos finais de semana estarão, no caso, em destaque aqui na programação Menina. Grande abraço, gente. Vou deixar as últimas para você nesta edição de sábado.

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8: Sobe o som, tá começando o som na caixa aqui na Menina. Agora são 8h04, bom dia pra você, ótimo sabadão. 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É sabadão? É dia 16 de maio de 2026, 8h05, 17 graus de temperatura. Hoje é o Dia Internacional da Luz, mas também é o Dia do Gari. Um abraço especial a todos os garis, os caras que trabalham muito, né? Tão duro o dia todo, né? Deixando a cidade limpa, deixando tudo bonito. Um abraço, parabéns aí pelo Dia do Gari. E aí, meu amigo, e aí, minha amiga, estamos chegando para ficar por aqui até ao meio-dia com o Som na Caixa. Manhã de sábado é assim, né? O Som na Caixa invade o seu rádio, invade a programação Menina e você vai curtir boa música por aqui. Claro que sim, né? Eu me chamo Wilson Brogni, pra você, titio Wilson Brogni, pode ficar à vontade pra participar a partir de agora, porque, claro, vai rolar presente, como sempre, né? Como sempre tem presente pra você. Ó, valendo almoço de domingo com acompanhante, pra você provar as delícias do almoço de domingo do Eco Espaço Bem Caipira, que fica no Alto Bauilhota. Se você ainda não conhece, você vai conhecer, você vai adorar, você vai amar. O local é lindo e a comida é espetacular, viu? Então, a partir de agora, você manda mensagem aqui no WhatsApp da Menina e vai concorrer ao almoço de domingo com acompanhante no Eco Espaço Bem Caipira. Você vai almoçar por lá com acompanhante, tá? Então manda aí o seu recado, vale mensagem de texto, vale mensagem de voz, no 2102-6515. Anotou? 2102-6515. Fechou? Tá combinado? Então tá certo. A partir de agora, eu tô aguardando a sua participação por aqui. Deixa eu mandar um abraço pro meu amigo Márcio Ordina, que já tá na sintonia da 97.5 na manhã de sábado. Alô, Márcio Ordina! Aquele abraço especial pra você. 8h07. Som na caixa no ar.

0: Essa é a Loura, a loura tatuada do Talagaço, com rainha musical. Loira tatuada. Sola Caixa tá começando por aqui. João Bosque, Vinícius, Jorge Matheus. Só pra contrariar, Daniel e Henrique e Juliana. E daqui a pouquinho você vai ouvir muito mais, tá? O Sola Caixa por aqui vai até ao meio-dia. E como é bom ter você na nossa sintonia. Todos os dias, na manhã de sabadão também, é claro, né? Vamos lá, vamos conferir a participação da galera aqui no WhatsApp. 2102-6515. Tem presente pra você, tem presentão pra você. Almoço de domingo com o acompanhante no Eco Espaço Bem Caipira, no Alto Mauidiota. Vai lá. Elisete Bernardino Vaz, da Itaupava Norte. Manda um oi aqui pra mim, estou de aniversário hoje. 5.0, parabéns, viu, Elisete? Tudo de bom. É uma menina, é uma garotinha ainda, cinquentinha. É só o comecinho, é a metade da vida, né, Elisete? Um abração pra você, tá? Guilherme Zabel, ligadão aqui na Menina, grande abraço. No bairro Figueira Gaspar, sintonizado com a Rádio Menina. A Rosane Guebin, Nascimento, do bairro Fortaleza. Eu quero oferecer uma música pra minha família e pra vocês aí. Obrigado, um abraço, tudo de bom. A Evanilde tá por aqui. Oi, Evanilde, bom dia.
1: Bom dia, Titio Wilson. Evanilda da Itopavazinha. Manda esses almoços aí pra mim. Quero almoçar fora amanhã. Um abração, bom fim de semana, amigo.
0: Grande abraço, tudo de bom. Bom fim de semana também.
2: Bom dia, Wilson.
0: Opa!
2: E é Osmar do Progresso.
0: Fala, meu querido.
2: Gostaria de participar do sorteio aí do almoço do Eco Espaço Bem Caipira pra levar minha esposa no domingo.
0: Que belezura, hein?
2: Um abraço, muito obrigado.
0: Grande abraço, meu querido, tudo de bom aí pra você também, tá? Oi, manda um abraço pro meu sobrinho Felipe, estamos aqui tomando um chimarrão. Deixa eu ver se eu trouxe minha bola de cristal, deixa eu dar uma olhadinha aqui na minha mochila. Né? Tá aqui. É pra descobrir o nome de quem mandou o recado, né? Tá aqui, ó, Sérgio. Sérgio foi quem mandou o recado. Valeu, Sérgio. Um abraço pra ti, pro sobrinho Felipe. E obrigado pela audiência aqui no Som na Caixa.
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2: Ótimo dia pra você, sabadão, menina. E o som na caixa continua na Menina. Cristiano Araújo e Zezé de Camargo e Luciano. Indiferença. Bom dia.

0: Aqui no Som na Cancha da Menina, o tempo todo com você, a música de Rick Renner, Moleca, Moleca. Pra gente matar a saudade, teve Gustavo Lima, Sofro e Não Nego, Lauana Prado, Cobaia e Cristiano Araújo e Zezé de Camargo, Indiferença, no comecinho do bloco. Segura aí, daqui a pouquinho tem mais, tá? Som na Caixa por aqui até ao meio-dia. 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Aqui no WhatsApp da Menina tem promoção também, valendo almoço de domingo com acompanhante no Eco Espaço Bem Caipira, no Alto Baú Ilhota. Oi, Gorete, bom dia.
1: Bom dia, meu jovem Wilson Brogni, Gorete, aquele Gaspar, Gredário. Eu queria pedir pra você tocar com a Paula Fernandes, se for preciso, na Pássaro de Fuga, Xé, né? Eu não me lembro, mas é alguma coisa com pássaro, tá bom? Quero desejar pro meu esposo amado e pra todos os ouvintes. Valeu, um grande beijo no teu coração.
0: Valeu, tudo
1: de bom aí pra vocês da rádio.
0: Tudo de bom aí, tá? Grande abraço, valeu. Deixa eu mandar um alusão aqui, ó. É... pra mim, meus amigos do Paraíso do Miguel na Nova Rússia, Karina tá por aqui, curtindo a Menina neste sábado lindo. Hoje é um dia especial, né? Meu avô Henrique tá completando 92 anos de vida. Parabéns pro seu Henrique, 92 anos, uma história linda, né? Uma história linda, de bons exemplos, de gratidão, né? De bons ensinamentos. Um abraço pro seu Henrique e um beijo para toda a família Paraíso do Miguel na Nova Rússia, acompanhando sempre a 97,5. Valeu, Karina. Beijo para você, tudo de bom, tá? Quem mais tá por aqui participando? Bom dia.
2: Bom dia, Titio Wilson, que Haroldo da

0: Embora eu tenha pelusco fusco, mas não dá nada.
1: Faz parte do processo.
0: Dia bonito quem faz é a gente, certo?
1: É isso
0: então
1: aí.
0: Tá
1: aqui
0: 24 horas de amor pra nós escutar.
1: Valeu, meu querido, um abraço, tudo de bom aí, tá? Me coloca no sorteio do Eco Espaço Bem Caipira, Rodrigo Bento, do bairro Valparaíso. Valeu, Rodrigo, grande abraço, tudo de bom, tá? Opa, gostaria de participar do sorteio do almoço do Eco Espaço Bem Caipira, levar meu futuro marido, o Darley. Vamos nos casar no próximo dia 12 de junho. Regina de Souza, do Braço do Baú Ilhota. Estamos na lida desde as 4 da manhã. Valeu, Regina. Grande abraço, tudo de bom. Ó, vai ter um casamentão, né? Vai ter um festão aí no casamento da Regina e do Odarley. Dia 12 de junho. Felicidades ao casal, então, tá? Intervalo comercial, você continua participando por aqui, ó. No WhatsApp da menina, você manda mensagem de texto ou de voz para concorrer aos almoços do Eco Espaço Bem Caipira, 2102-6515.
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4: 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Vamos nessa, estamos de volta com a boa música que você ouve aqui na Menina o tempo todo com você.

0: César Menotti, Fabiano, sempre seu homem. Tá irônico, Marília Mendonça, você tá preparada? A revelação nunca mais. E no comecinho do bloco teve música romântica. Hugo e Guilherme, Maiara e Maraíza, meu coração em suas mãos. Bom dia, ótimo sabadão pra todo mundo. O tempo tá assim meio lusco-fusco, céu cinzento, mas estamos aqui na expectativa, né, de que o Astro Rei logo mais vai aparecer, né? Um abraço pros amigos do Eco Espaço Bem Caipira. Meu amigo Miguel já mandou uma fotinha aqui, né? O sol já estava despontando por lá, né? É, também na espera, né, do Astro Rei, né, Miguel? Abração pra todos aí no Eco Espaço Bem Caipira, no Alto Baú Ilhota. Já nos preparativos, né, pro almoço de domingo amanhã, aquele almoço gigante e espetacular no Eco Espaço Bem Caipira, tá? E você pode concorrer, pode participar aqui no 2102-6515. Você pode faturar almoço de domingo com acompanhante no Eco Espaço Bem Caipira. Pode mandar o recado. Seu recado chega pra gente através do WhatsApp 2102-6515. A Mara Miguel já tá por aqui na sintonia da programação, menina, desejando pra todo mundo um ótimo fim de semana, né, Mara Miguel? Beijo pra você, obrigado pelo carinho, tudo de bom. Valeu. A Isolânia já tá participando por aqui também. Valeu, Isolânia, grande abraço, obrigado pelo carinho e pela audiência.
1: Oi, aqui é o Antônio de Vida Gomes, eu quero mandar um recado pro meu pai. Ô pai, eu te amo muito, você é muito especial, beijo.
0: Valeu, obrigado. Robson do Tribeste também tá por aqui, tá participando, quer concorrer, quer participar. Eita, nós. O Romualdo Medeiros, ligadão na menina, sempre grande abraço, obrigado pelo carinho. Quem mais está na sintonia do nosso programa? Bom dia!
2: Bom dia, Wilson Brugner. Aqui é Vanille Gaspar. Gostaria de participar aí do almoço. Tá?
0: Tá bom.
2: Gratidão. Bom dia. Ótimo sábado a todos.
0: Valeu, minha querida. Grande abraço para você, para os amigos de Gaspar, no coração do Vale, ligados aqui no Som da Menina.
3: Bom dia, titio Wilson.
0: Bom dia.
3: Manda esses almoços para mim, levar a minha mãe, levar meu neném, pra ele andar a cavalo ali no espaço, ecoespaço.
0: Que delícia!
3: É, ele tá aqui do lado, feliz, dizendo que ele vai andar de cavalo,
0: claro,
3: porque vocês
0: que sim
3: vão dar pra nós esses almoços. Bom dia, Joselene da Francioles.
0: Valeu, minha querida, um abraço, tudo de bom aí, boa sorte no sorteio, tá? Tô por aqui torcendo por você também, a Thay mandou um bom dia. Ô Thay, bom dia pra você também, tudo de bom, tá? Muito bem. Bom, agora é hora do intervalo comercial, já as primeiras previsões astrais desta manhã de sábado, dia 16 de maio de 2026. 17 graus de temperatura nesse momento, tá? Eu volto rapidão, segura aí.

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4: Oi, gente! Bom sabadão pra você que tá curtindo o Som na Caixa aqui na Menina FM. Vamos saber o que os astros revelam pra você no dia de hoje. Bom dia, Áries! Astros sinalizam oportunidades financeiras hoje. Mantenha aí o foco, evite projetos arriscados e valorize o que é realmente importante pra você. A vida amorosa pode estar em segundo plano, mas o apoio do parceiro é essencial. Cor preto, números 9, 27 e 16. Bom dia, Touro! Comece o fim de semana focado em seus objetivos. Organize-se e priorize e corra atrás do que tanto deseja. Trabalhe com flexibilidade e unidade com colegas para alcançar mais. Atenção à concorrência e use a ajuda de amigos para impulsionar a sua vida amorosa. No romance, você e seu parceiro se encontrarão em mais interesses em comuns. Cor marrom, números 44, 53 e 33. Gêmeos, bom dia para você também. Proteja seus planos hoje, seja discreto e evite interferências. Isso pode trazer melhorias tanto pessoais quanto profissionais, até mesmo uma grana extra. Prefira um programa leve com seu amor, seja cauteloso em casos escondidos. A distância pode ser desafiadora. Cor cinza, números 13, 58 e 32. Daqui a pouquinho tem Câncer, Leão e Virgem.
5: Legal, tá depois, Aline do Sul.
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5: Menina! 9:08, tá na hora de benzer o santo. É, pode ser, né, Benedito? Um abraço, valeu, Benedito, tá aí no bairro Velha, já benzeu o santo. Mas continua ligadão aqui na menina, né, Benedito? Forte abraço pra você, tudo de bom aí, tá? 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E sucesso no feirão aí, tá bom? 9:10. Tem música boa aqui no Som na Caixa. Humberto e Ronaldo e Jorge Matheus. Romance, bom dia.

0: no som na caixa da menina tem moda boa com Rio Negro e Solimões, Emílio e Eduardo. Resenha boa, resenha sem compromisso. Raça Negra é tarde demais. Vitinho, Vitinho, eu me apaixonei. Ainda Humberto e Ronaldo com Jorge Matheus, romance. Daqui a pouquinho tem mais pra você curtir por aqui, tá? Deixa eu dar um pulinho aqui no WhatsApp. Daqui a pouquinho também tem previsões astrais pra você de Câncer, Leão e Virgem. A minha amiga Lu do Bela Vista, Gaspar, tá na costura curtindo a menina. Ô Lu, minha querida, um beijo pra você, bom trabalho, tudo de bom e boa sorte aqui no sorteio também, tá bom? Alô, alô, Batata, bom dia.
1: Bom dia, tio Wilson, aqui o Batata, passando aí pra mandar um abraço pro Mano, da Agro Mano, da Franz Foles. Ligadito na menina.
0: Como sempre,
1: um abraço,
0: né?
1: Tudo de bom.
0: Valeu, Batata, valeu, Mano, um abraço, tudo de bom. Jerry de Gaspar curtindo o som na caixa, deixando um abraço pro vovô Ed, pessoal da Ed Automóveis, sempre ligados aqui na menina, grande abraço, obrigado pelo carinho. Tem mais participações. Alô, alô, meu querido Luiz Alves. Ô Luiz, obrigado pelo presente, viu? O Luiz deixou um vinho especial, né? De presente pra mim aqui na recepção da Rádio Menina, já está em mãos, já está na minha adega. Ô Luiz, muito obrigado mesmo pelo presente e pela lembrança. Diga lá, meu queridão.
2: Bom dia, Vils. Aqui é o Luiz do Rui Barbosa. Me diz aí, como é que tava o vinho? Tava bom? E outra coisa, fazendo um galinheiro pra umas galinhas aqui. Rapaz do céu, mas pensa numa lama. Não sei se as galinhas vão dormir dentro de casa hoje.
0: Tô achando que não, viu?
2: Acho que elas vão dormir mais uma noite fora.
0: Eu acho.
2: Bom final de semana.
0: Também tô achando, né, Luiz?
2: Toca aí um baitaca pra nós.
0: Um abraço, meu querido. O vinho ainda não provei, tá? Mas a hora que eu provar, eu te falo. Te falo. Um abraço, meu querido. Tudo de bom aí, tá? Wilson, Sérgio do bairro Água Verde. Eu quero participar do sorteio dos almoços do Eco Espaço Bem Caipira. Legal, legal. Eu só não entendi qual é a música que você quer ouvir aqui, né? Toca uma Tina Tânia, né? Seria Tina Turner? Pode ser, né? Pode ser. Um abraço. Éder do Garcia, ligadão aqui na menina. Grande abraço, obrigado pelo carinho. Ó, tem muita gente boa participando, mas tá faltando você. 21026515. Você deixa o seu recado aqui, ó, mensagem de texto, mensagem de voz para concorrer almoço de domingo com acompanhante no Eco Espaço Bem Caipira.
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0: Antes do horóscopo, eu preciso chamar o Alex, porque hoje tem Pit Stop Menina FM na Barigui Veículos. E o Alex tá lá, né, conferindo tudo de pertinho. Como ele é um cara esperto, o cara que tá sempre em cima do lance, né? Tá conferindo tudo e trazendo as novidades aqui para quem acompanha a nossa programação, menina. Então, a bola tá contigo, Alex. Bom dia.
11: É isso mesmo, meu caro Wilson. Bom dia para você e para todo mundo que se liga aí no Som na Caixa. O nosso Pit Stop já começou nesta manhã de sábado. 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
0: 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E daqui a pouquinho eu tô de volta com mais informações aí no Som na Caixa. Grande abraço e até daqui a pouquinho, Wilson.
2: Fechou, Alex. Um abraço e até depois.
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5: Bom dia, Câncer. Sábado de sonhos e amizades energizadas. Começa tenso, mas na parte da tarde coloque seus planos de longo prazo em ação e dê uma quebrada na rotina. Se estiver em um relacionamento, realce os pontos comuns. Cor rosa, números 4, 32 e 60. Leão, bom dia pra você também. Hoje foque na carreira e alcance suas metas, mesmo que surja um atrito. Tudo será resolvido. Mantenha a paz no romance. Evite críticas matinais. Você está a um passo do reconhecimento que merece. Cor amarelo, números 27, 3 e 45. Virgem, bom dia. Sábado de aventuras e novas conexões, até mesmo à distância. Fique atento à saúde, não se distraia. Aproveite para agitar seu romance e espantar a rotina. Na paquera, novidades estão no horizonte. Cor pink, números 31, 14 e 24. Daqui a pouquinho eu tô de volta com Libra, Escorpião e Sagitário.
2: Opa, fechou a Libra do Sul.
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2: 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Agora são 9:31. É sabadão. E o Som na Caixa tá rolando por aqui até meio-dia. O Mato Grosso e Matias e Edson Hudson. É a moda que você vai ouvir agora. 24 horas de amor. Bom dia pra você.

0: aqui no Som na Caixa da Menina, você ouviu Juliano Dal e Sorriso Lindo, Solteiro Não Superado. Teve Bruno e Marrone, Vidro Fumê e Mato Grosso e Matias com Edson e Hudson. 24 horas de amor. Daqui a pouquinho tem previsões astrais pra você de Libra, Escorpião e Sagitário também, tá? 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Aqui no Zap da Menina, aqui no 21026515. Você, meu amigo, você, minha amiga, vai deixar mensagem para concorrer almoço de domingo com acompanhante no Eco Espaço Bem Caipira, no Alto Baú Ilhota. Bom dia!
1: Bom dia, tio Wilson. Hoje é o Leste do Bairro Progresso, passando para desejar a todos um excelente final de semana. Bora me colocar nesse sorteio aí. Beijos, bom final de semana.
0: Valeu, Isolete. Um abraço, um beijo para você. Tudo de bom, tá? A Aline e o Alan. Ligados aqui na Menina FM. Um abraço, gente. Tudo de bom, tá? Opa, bom dia! Tomando aquele mate da dona Pila, mamãe de 86 anos. E o Mano Adalto, né? Curtindo a menina. Um abraço! Ah, show de bola, hein? Valeu, Anselmo. Grande abraço pra você, pra dona Pila, pro Adalto também. Obrigado pelo carinho de sempre. Oi, Wilson, bom dia. Queremos almoçar no Eco Espaço Bem Caipira. Cleidiane da Itaupava Central. Boa sorte, tá? A Jéssica Manque do Berchor Alto também quer almoçar por lá. No Eco Espaço Bem Caipira. E tá deixando um beijão pra filha Milena, pro marido Gilberto. Desejando a todos um ótimo fim de semana também. Valeu, legal. O Ademir do bairro Itaupavazinha tá por aqui. Quer levar a patroa pra almoçar no Eco Espaço Bem Caipira. Boa sorte pra você também, viu, parceiro? Obrigado pela audiência. Vamos lá, tem muita gente boa participando por aqui, ó.

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4: Opa, tamo de volta! Bom dia, Libra! Prepare-se para surpresas e novidades hoje. Abra caminho para mudanças positivas no trabalho e na paquera, especialmente com alguém próximo. A paixão vai aquecer os momentos íntimos, mas cuidado com desentendimentos, tá? Cor magenta, números 36, 21 e 30. Escorpião, bom dia! Neste sábado, a união faz a força. Considerar parcerias com pessoas de sonhos similares pode trazer sucesso. Se está apaixonado, apaixonada, dar ao próximo passo pode ser uma ótima ideia. Atenção com ciúmes no romance, hein? Aproveite o dia. Cor verde, número 59, 40 e 15. Sagitário, bom dia pra você também. Encare o trabalho de hoje com determinação. Sua dedicação será reconhecida. Aproveite para atacar tarefas pessoais atrasadas. Mantenha o foco para evitar problemas. E talvez esteja na hora de acelerar aí um novo amor. Cor violeta, número 53, 14 e 24. Daqui a pouquinho, Capricórnio, Aquário e peixes aqui na Menina.
5: Fechou, Aline Dorsu.
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5: Agora faltam 12 minutinhos para as 10 da manhã. No Sol na Caixa você ouve Chitãozinho e Chororó. E Jean Giovanni.

Mais uma horinha com Joy. That's my touch. Alexandre Pires e Jorge Pode Parar e Chitãozinho e Chororó. Com Jean Giovanni, Foge de Mim. Daqui a pouquinho, mais músicas. 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Vamos lá, vamos conferir a participação da galera por aqui, valendo almoços. No Eco Espaço Bem Caipira, você vai almoçar por lá amanhã, domingão, no Eco Espaço Bem Caipira com acompanhante, tá? A Gina do Texto Salto tá por aqui, grande abraço, obrigado pela participação. A Sorana e da Itaupavazinha também, já tá participando, já mandou recado, valeu, obrigado, tudo de bom. Bom dia, estamos indo passear em Itajaí, Osnildo e Fernanda, bom passeio, viu? Fernanda e Osnildo, Itajaí é uma cidade linda, né? Um passeio pra vocês aí, tudo de bom. Juliana de Gaspar também deixou recado por aqui, grande abraço, muito obrigado pela participação. Alzerina do Trivés deixou recado, quer concorrer, tá concorrendo. A Brenda é de Gaspar e quer almoçar no Eco Espaço Bem Caipira também, né, Brendinha? Um abraço e boa sorte pra você, obrigado pela participação. Quem mais? A Denilson Graus do bairro Velha Central deixou recado também, muito obrigado. O Agenor Valdez. Alô, Agenor Valdez. Aquele abraço, obrigado pelo carinho. A Denilson Kraus. Já foi? Valeu. A Ana de Gaspar também tá por aqui participando. Valeu. Obrigado pela participação também, tá? Muito bem. A Ana de Gaspar já conhece o Eco Espaço Bem Caipira, né? Já esteve por lá, mas quer voltar mais vezes, né? Então tá bom. Vamos lá. Continua participando. 2102-6515. Tá bom? Intervalo comercial rapidão. Já, já. Eu volto com muito mais, tá bom? Vamos lá, último recadinho, vamos lá, a minha amiga Gorete, né? Recado da Gorete já foi pro ar, né? Valeu, Gorete, um abraço, obrigado pela participação também aqui no programa, tá? Intervalo comercial rapidão, já já mais músicas e as últimas previsões astrais também.

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0: a gente volta com mais aí no Som na Caixa, viu, Som?
1: Tá combinado, até depois.
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4: Bom dia, Capricórnio! Sábado cheio de boas energias graças à lua e seu paraíso astral. Use seu charme para cativar e alcançar seus desejos. Criatividade e contato com pessoas estão em alta, mas cuidado com os gastos matutinos. Simpatia para um sucesso maior na paquera e altas doses de carinho na vida a dois. Cor verde esmeralda, números 22, 60 e 31. Aquário, bom dia! Hoje seu jeito responsável brilhará, especialmente no trabalho com novas tarefas. Atritos familiares podem surgir, mas serão resolvidos rapidamente. Controle a possessividade se estiver comprometido. Uma paixão amiga pode reacender na paquera. Cor salmão, número 52, 27 e 45. E bom dia pra você do signo de peixes também. Sábado animado, hein? Explore seu raciocínio rápido no trabalho, mas seja cauteloso em viagens curtas e conversas. A sorte na paquera aumenta ao cair da tarde. Seu alto astral vai contagiar. Quanto ao amor, uma declaração caprichada mantém a magia intacta. Que tá com o par. Cor azul marinho, números 15, 33 e 6. E o horóscopo da menina fica por aqui. Volta na segunda, no Show da Manhã. Tchau, gente! Bom final de semana!
1: Bye, bye, Aline Doce.
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1: 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Agora são 10:10, 18 graus de temperatura, por aqui tá rolando Som na Caixa. 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São 10:11 por aqui, Wilson Brogni, até ao meio-dia no comando do Som na Caixa, e a sua participação segue por aqui valendo através do WhatsApp, menina, 21026515, através dele, através do WhatsApp, menina, a sua mensagem de voz ou de texto chega pra gente aqui, você concorre almoço de domingo com acompanhante no Eco Espaço Bem Caipira. 10:11. Daniel e Guilherme Santiago. Cheiro dela. Será que é um cheiro bom? Mostro que sim.

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0: aqui no som na caixa da menina. Fernando e Sorocaba e Luan Pereira com o DJ Chris. A galera do chapéu. Nossa negra cheia de manias e Daniel com Guilherme Santiago. O cheiro dela. Boa! Esse bloco foi legal, né? Segura aí, daqui a pouquinho tem mais músicas aqui no som da caixa que vai até ao meio-dia. Deixa eu lembrar você mais uma vez que 6 da tarde tem embalo de sábado à noite por aqui. Aqui na menina, 6 da tarde, embalo de sábado à noite. Um programa caprichado demais hoje, viu? Eu acompanhei um pouquinho essa semana o nosso mestre Gilson Martins produzindo o programa. E aí quando o cara tá produzindo, né? Ele meio que se tranca aqui na produção, no estúdio de produção, né? E aí quando entra alguém, ele já dá bronca, né? Já dá bronca, né? É, mais ou menos isso, ó. Quando alguém entra pra perturbar, é isso que o Gilson Martins faz, né? É, não exatamente assim, né? É mais um coice mesmo, né? Então tá bom, valeu. E por falar em Gilson Martins, Gilson tá na escuta, né? A dona Andréia também tá na sintonia. Hoje é dia de faxina em casa e a dona Andréia botou todo mundo pra trabalhar. Todo mundo. Gilson, não escapou nem o Mingau, viu? Mingau é o gatinho da família, é o gatinho. Mingau tá por lá ajudando também, né? É, todo comportadinho, todo bonitinho, né? Um abração pro Gilson, pra Andréia, pro Mingau, beijo pra toda a família aí. Obrigado pela audiência, viu, Gilson? Valeu, Andréia, é isso aí. Bota pra trabalhar, casou, agora aguenta, né? Boa, boa, Gilson Martins. Vamos lá, vamos conferir a participação do ouvinte por aqui, ó. Galera, continua mandando mensagem através do WhatsApp e através do 21026515. O seu recado chega pra nós, tá? O Paulo Zunino tá mandando beijo pra Jacira, que é a sua esposa, né? É quem manda em casa. E pra todas as meninas que trabalham com a Jacira no Lojão Progresso. Um abraço, valeu Jacira, valeu Paulo Zunino. Meninas aí do Lojão Progresso, o nosso abraço especial pra todo mundo, tá bom? O Adilson Trapta no texto Salto, acompanhando o som na caixa. Grande abraço, obrigado pela audiência. A Isolânia do bairro Velha Central tá por aqui, tá concorrendo aos almoços do Eco Espaço Bem Caipira. Eita, nós! Bom dia, Wilson, bom trabalho. Marcelo Suter tá por aqui. Hoje temos aniversário na família. O Jairo vai pagar umas geladas pra nós. Duvido muito, viu, Marcelo Suter? Hã? O Jairo não abre a mão nem pra cumprimentar, né? Um abraço, valeu, grande Jairo, parabéns, saúde, paz, Deus abençoe, viu? Valeu, Marcelo, um abraço, tudo de bom aí, tá? Bom dia, Wilson Progri, me chamo Jackson Tillman e eu gostaria de ganhar os almoços do Eco Espaço Bem Caipira para levar meu amado filho, minha excelentíssima esposa, para conhecer e almoçar por lá. Valeu, Jackson, boa sorte pro amigo então, tá? Valeu, valeu! Calma, pessoal, calma. O meu recadinho ainda não foi pro ar, escreveu aqui Ivani Moreira, do bairro Fidelis, ligadona aqui na menina, muito, muito obrigado. Um abraço especial para o pessoal da empresa metalúrgica MIP e pro esposo, pro maridão André também, né? Pessoal da metalúrgica MIP e pro André, que mandou o recado foi a Ivani, a patroa, quem manda em casa. Valeu, show de bola. Pronto, agora o recadinho já foi pro ar, tá tudo certo, né? A Roselene do bairro Garcia, grande abraço, obrigado pela sintonia também, tá? Vamos lá, vamos lá. Chegando o intervalo comercial e eu tô por aqui, o tio Wilson Progni continua por aqui até ao meio-dia. Você é meu convidado, você é minha convidada, você sabe, né? Para participar, para concorrer aos almoços do Eco Espaço Bem Caipira, você manda o seu recado aqui no WhatsApp 21026515. Vale mensagem de texto, mas vale também mensagem de voz e eu quero ouvir um pouquinho da sua voz.
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2: Temperatura subindo na manhã de sabadão, 16 de maio de 2026. Sol na caixa rolando.
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2: 10:30, bom dia.
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2: No Sol na Caixa tem Jonas esticado. Destino.

0: Roberto e Ronaldo, aqui no Som na Caixa da Menina, Saudade Véia. Teve mais músicas, teve Safadão com Alazinho Coreano, Pega o Guanabara e Vem, Portal, Banda Portal da Serra, Doce Bandida, e o bloco começou com Jonas Esticado, Investe em Mim. Boa, né? Bom, legal, bacana, bom sabadão pra todo mundo. Eu sei que tem muita gente que tá trabalhando, hoje é sábado. Sábado também é dia de batente, né? Prova disso é que eu tô aqui, ó, trabalhando, suando a camisa. E assim como o Titio Wilson Brogni, tem muita gente no batente nessa manhã de sábado, acompanhando o Som da Menina. A gente agradece o seu carinho, a sua audiência. Bom demais ter você por aqui, tá? Bom, mas tem muita gente de folga também, né? Muita gente que tá na estrada, passeando, aproveitando o dia para descansar, para relaxar. Então você que tá aí, sossegadão, sossegadona, aquele abraço especial também, aproveite, tá? O momento é seu. Bom, aqui no Zap da Menina tem promoção rolando, valendo almoço de domingo com acompanhante no Eco Espaço Bem Caipira. Mas tem que abrir o canal, né? Tem que abrir o canal da mesa pro áudio do ouvinte e pro ar. Fala aí, Clóvis.
1: Bom dia, viu? É o Vitorino da Fortaleza. Manda esse almoço pra mim aí. Tô escutando vocês aqui na 101, dentro do meu caminhão. Valeu. Abraço.
0: Valeu. Tá escrito Clóvis, mas é o Vitorino, né? Acontece. Faz parte, meu amigo. Faz parte do processo, né? A Dailton do Texto Salto tá por aqui participando também. Grande abraço, obrigado pelo carinho. A minha amiga Dorvalina, bom dia.
2: Bom dia, Rádio Menina. Quero esse almoço do Espaço Bem Caipira. Preciso ir lá conhecer algum dia, não conheço ainda.
0: Mas vai conhecer.
2: Valeu, sou Dorvalina, de Itupava Norte.
0: Valeu, Dorvalina, um abraço e boa sorte pra você, tá? Meu amigo Adilson de Jaraguá do Sul. Adilson. Quero pedir uma música. Deixa eu ver se eu tenho, tá? Vai pra Prof. Ali, Saudades Dela. Escreveu aqui o Adilson. Isso é homem romântico, né? Um abraço, meu querido. Tudo de bom, tá? Valeu, valeu. Legal, bacana. Quem mais tá na sintonia? Diga lá, bom dia.
3: Bom dia, Wilson Brooklyn. Aqui é Ivani. Tudo bem, querido?
0: Tudo
3: Estou
0: bem.
3: Sempre ligadinha na menina. Obrigado. Me coloca aí no sorteio, viu? Estou aqui nesse friozinho preparando aquela carrinha de panela com aquela batata doce pro almoço.
0: Isso.
3: Um abraço.
0: Provoca. Fica provocando, né?

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1: 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Menina, 10h45.
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2: 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Eita nós, a gente se encontra dia 23 no Jordão, no baile de 34 anos da Menina FM. Deixa eu mandar um beijo muito especial para minha querida amiga Gi, minha amiga Giane, que tá de aniversário hoje. Será que eu falo a idade? Melhor não, né? Deixa pra lá, né? Ô Gi, um beijo pra você, saúde, paz, tudo de bom. Bom saber que você tá bem, né? Que tá tudo legal aí na sua vida. Completando mais um ano de vida, é bom demais, né? Esse é um momento especial, tem que comemorar mesmo, né, Gi? Beijo carinhoso pra você, parabéns, que Deus te abençoe sempre, cada vez mais, tá bom? 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
1: 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Só lembrando, Rádio Menina até o meio-dia aguardando você.
2: Boa!
1: Daqui a pouco eu tô de volta com mais aí do Som na Caixa.
2: Grande abraço.
1: Abraço, Wilson.
2: Valeu, até mais. 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Música boa você ouve aqui no Som na Caixa da Menina. Maestro Pinóquio e Jorge Matheus. Pergunta boba. 8 para as 11. Ótimo sabadão para você. Bom final de semana.

0: Sorra Caixa rolando aqui na Menina o tempo todo com você. E pra fechar mais uma hora do Sorra Caixa, Bad Boys Blue, No Regrets. Mato Grosso e Matias com Gustavo Lima. E aí, Maestro Pinóquio com Jorge Matheus, pergunta boba. E daqui a pouquinho tem mais músicas, porque o Sorra Caixa vai até ao meio-dia. 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Bom, tem muita gente já preparando o almoço de sabadão. Dá até pra sentir o aroma daqui, né? Comidinha caseira sendo preparada. É bom demais, né? É bom demais. Vamos lá. E muita gente quer almoçar no Ecoespaço Bem Caipira, porque o almoço de domingo por lá é covardia, viu? Só tem comida gostosa. E o local é espetacular, é lindo. Vamos conferir as participações aqui, mais algumas participações. Diga lá, bom dia.
1: Bom dia, Titio Wilson, Adriano, aqui de Gaspar, marido da Joelma. Quero mandar um beijo pra minha esposa. Joelma tá aí limpando a casa. Eu tô aqui instalando um fogão a lenha.
0: Tá lascado.
1: Por esse modo, desse friozinho aí. Quero participar do sorteio do Ecoespaço Bem Caipira. Pra levar a minha esposa amanhã lá pra gente almoçar lá. Obrigado.
0: Valeu, um abraço, boa sorte no sorteio, tá? Rubens do Grande, do bairro Fortaleza, família Milbrand vai almoçar no Ecoespaço Bem Caipira, só tá faltando o meu voucher. Valeu, amigo. Um abraço, boa sorte pra você, tá? Eduardo dos Santos, França. Quero ganhar o almoço, levar minha mãe para almoçar fora e conhecer esse lugar incrível, porque ela merece. Aposto que ela merece mesmo, viu? Um abraço, tudo de bom. Edenilson Sabino, do bairro Água Verde, tá por aqui também participando. Um abraço, muito obrigado. A Ana, do bairro Itaupava Norte. Eu quero ganhar um almoço para levar minha mãe. Amanhã é aniversário dela e nós estamos trabalhando juntinhas hoje. Um beijo. Valeu, Ana. Só não deixou o nome da mamãe, né? Que estará de aniversário amanhã. Manda o nome da mamãe, Ana Wexler. Valeu, obrigado também pela participação. O meu querido amigo Mila tá por aqui. Hoje, visita do seu Rubens, seu Márcio e também o Gordinho, meu neto Bernardo, Goiaba, o Sony, toda a galera aí. Deixa eu dar uma espiadinha aqui na churrasqueira do Mila. Tem muita coisa boa sendo preparada, né, Mila? Eita, nós. Um abraço, meu querido. Tudo de bom aí, tá? Valeu. Visita em casa é uma maravilha, né? Visita em casa é uma maravilha.
2: Bom dia, Rádio Menina.
0: Bom dia.
2: Sou a Chay, do bairro Garcia, e gostaria muito de participar desse sorteio para ganhar os almoços, para poder comemorar com meu marido meu aniversário. Obrigada. Bom final de semana a todos.
0: Obrigado
2: a
0: você pela participação, viu, Chay? Tudo de bom aí, então, tá? Intervalo comercial. Continue participando. Dá tempo de concorrer aos almoços do Ecoespaço Bem Caipira. Manda o um recado, ele chega pra gente aqui no WhatsApp 21026515.

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5: Oi, Wilson, tamo de volta.

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2: A temperatura subiu um pouquinho, tá? 19 graus nesse momento. 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Edson Hudson e Gustavo Lima, no Som na Caixa. Te quero pra mim. Bom dia.

0: Hoje é sábado, né? Hoje é sábado. Uma pinguinha, uma farra, foguetinho. Por que não, né? Boa, eita nós. Quem mais passou por aqui? Banda Corpo e Alma com Viu Seu Pause, Perigosa e Linda. E Edson e Hudson com Gustavo Lima, Te Quero Pra Mim. Começou romântico o bloco e terminou na porrada, né? É mais ou menos assim. Esse é o Som na Caixa, né? É um programa 100% democrático pra agradar todo mundo. A Lizy tá na Itaú Pavazinha acompanhando o som da menina. Valeu, Lizy. Um abração pra você. Obrigado pelo carinho, tá? Legal, legal. Paulo Zunino, ele tá preparando um feijão, esperando a esposa, sua filha Ana Paula e o filho João Vitor também, né? Valeu, um abraço. Um abração pra Jacira, né? E pras meninas aí do Lojão Progresso também, acompanhando sempre a 97.5. Meu amigo Ivan, tá no bairro Vargem Grande, em Apiúna. Amanhã tem festa, né, da Capela Santa Rita, lá na Vargem Grande, em Apiúna. E o Ivan, né, tá mandando um alôzão especial pra todo mundo, fazendo convite, né? Valeu, Ivan, obrigado aí pelo carinho. Abração pra ti, pra Janaína, todo mundo aí no Mercado Custódio, acompanhando o som da Menina FM. Fala aí, bom dia!
1: Bom dia, eu e Nieri do bairro Topavazinha. Hoje, eu e meu namorado completamos 6 anos juntos.
0: Parabéns!
1: Eu acho que nada é mais romântico do que alguém pagar um almoço pra gente.
0: Ah!
1: Minha rádio é a melhor, é a Menina FM. Oh,
0: nada mais romântico do que alguém pagar um almoço pra gente, tá? Minha esposa e eu vamos completar agora em junho. 17 anos juntos, tá? Nada mais romântico do que alguém pagar um almoço, um jantar pra gente, viu? Alguém se habilita? Alguém se habilita? Hein? Valeu, Aniele. Parabéns aí, tudo de bom, tá? Gilberto Manque do Belchor, Alto Gaspar, tá por aqui acompanhando o som da menina. Tá mandando um beijo pra filha Milena, esposa Jéssica. Bom final de semana pra todo mundo. Eita, é bom demais, né? É bom demais. Bom, agora a gente dá mais uma paradinha e na volta tem mais músicas. A minha amiga Dani, a esposa do meu amigo Gesso, parabéns pelo aniversário da menina, adoramos sempre, estamos sempre ligadinhos aqui na menina. Um abraço pra Rô e o Abel da Angar Espaço Móveis, loja top, verdade, né? 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Valeu, valeu, Daniela, obrigado pelo carinho, tudo de bom pra você, tá? Intervalo comercial e daqui a pouquinho eu tô de volta com mais músicas pra você curtir aqui na melhor.
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4: 11:30 da manhã, tá batendo aquela fominha.
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4: O sol na caixa continua. E agora você ouve Bruno e Marrone. Se não tivesse ele.

0: Nova Caixa rolando por aqui, Modern Talking e Brother Louie. Pra fechar mais um bloco, teve Eduardo Costa, Separação, e Bruno e Marrone, Se Não Tivesse Ido. Participações encerradas aqui no WhatsApp. Daqui a pouquinho, eu conto pra você quem se deu bem, quem vai levar almoços de domingo com acompanhante no Ecoespaço Bem Caipira. Daqui a pouquinho eu conto, tá? Na volta do intervalo. Um abraço pro meu amigo Márcio Ordina, desejando um ótimo final de semana pra todo mundo. Valeu, Márcio. Um abração pro amigo aí, tudo de bom, tá? É intervalo comercial que tá chegando e daqui a pouquinho eu volto com as últimas do programa de hoje.
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0: 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Sociedade 1º de Janeiro informa a hora. Menina, 11:42.

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cai lá fora, né? Sabadão de preguiça pra você. 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Um abraço aos nossos parceiros Palito e Careca Motos, os amigos da Look, o Eco Espaço Bem Caipira, da Elétrica Zata e da Easy Moda Íntima, também nossos parceiros aqui nas manhãs de sábado. Estamos muito bem acompanhados no sabadão também pelos nossos parceiros e pelo melhor ouvinte do mundo, a nossa audiência qualificada, Menina FM. Bom, eu quero agradecer a sua audiência, o seu carinho, a sua participação também. Foram muitas, muitas, muitas participações ao longo dessa manhã de sábado. E agora a gente vai descobrir quem se deu bem, quem tá levando o almoço de domingo no Eco Espaço Bem Caipira, quem vai almoçar por lá com acompanhante amanhã, pode ser amanhã já, viu? Almoço de domingo. Vamos lá, final do telefone sorteado 1392, e quem se deu bem foi o Jean. Parabéns, Jean. Já pode passar diretão lá no Eco Espaço Bem Caipira. Você só apresenta aí a foto do voucher e aí você vai almoçar, vai provar as delícias do almoço de domingo do Eco Espaço Bem Caipira. Valeu, Miguel. Valeu, Deise. Um abraço a toda a família Eco Espaço Bem Caipira. Segunda-feira, 4 da manhã, eu tô de volta aqui no Sol, aqui no Acorda Brasil. Um abraço forte, um beijo no coração e um ótimo fim de semana para todo mundo também. Zé Neto e Cristiano e Jean Giovanni abrem o último bloco do Acorda Brasil, do Sol na Caixa. Mil corações. Tchau, pessoal. Bom fim de semana. Beijos. Tchau.

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0: Diego Vitor Hugo.
1: Obrigado, Bruno Marrone, por aceitar o convite e cantar essa moda linda.
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11: É isso aí, galera. Vamos levantar o braço pra valer.

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0: mente, né, Fernandinho?
1: 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Isso aconteceu mesmo, gente. Olha só.
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0: desprazer.
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0: os meninos.
1: Juntou, hein? Quem gostou faz barulho. Obrigado, Jorge Matheus, Gustavo Lima.
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que entende muito de música antiga, até porque ele também é antigo, né? Ele, eu não, eu sou novinho. Dá volume, porque vai começar mais uma sequência daquelas do nosso Embalos de Sábado à Noite.

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0: Civite e do Pavazinha.
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2: Luan Santana e Léo Foguete.

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